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0: sentir da vergonha, pois eu vou dar os peitos do Cinti que custa. É do quê? É do Mirandiano, meu amor? Ayer nos despedimos, ¿no?
1: No.

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1: 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Me convidando. 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Ela vem missa de domingo, moleque.
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